0: Faça a salada, meu amigo, por favor.
1: Faça aí,
0: pão, por favor. Só mais um pedacinho. 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